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É a bodega do Pablo, gente! Vem! Essa eu acho que vocês conhecem, gente.

0: Ô bodegueiro, comece batendo uma pinga pra mim, por favor.
1: Cachaceiro.
0: O cachaceiro só funciona com uma pingazinha, né, Ney?

0: Pagodarte.
1: 25 anos, papai.
0: Flavinho.
2: Vinte e uma horas e 26 minutos.
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1: 21 horas e 33 minutos.

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1: Fofão, La Major.

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0: 21h59.
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0: Vinte e duas horas e um minuto.
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7: Olá, uma ótima terça-feira para todo mundo. Seja bem-vindo, seja bem-vinda. Está entrando no ar mais um Moment Love. Por aqui é o Kleber Salles, chegando para levar até você essa sequência de músicas especial, nessa sequência maravilhosa de músicas especiais no nosso Moment Love. As mais românticas durante as próximas 2 horas para você cada vez mais, né, se apaixonar. Vamos começar muito bem o nosso programa desse dia 6 de outubro de 2026.

Whitney Houston, Where the Broken Hearts Go. Linda canção, né? 1988. Teve o Alex Cohen, Descobri Que Te Amo. E a gente vai seguindo agora com o som de Marillion, Beautiful, de 1995.

0: Leone, só pro meu prazer, fechando nosso primeiro bloco de hoje no Moment Love. Continue ligado, a gente volta já já.
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4: 22 horas e 31 minutos.
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2: 22 horas

0: e 33 minutos.
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3: Seguimos em frente aqui no nosso Moment Love, as melhores românticas, as músicas mais suaves você ouve aqui. Mark Lane, Nicholas Carter e Cilly Nelson. Who do you love?

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0: Shania Twain, You're Still the One, no nosso Moment Love.
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0: E olha, daqui a pouquinho, Paulinho Esteves chega com o quadro Love in Words, a tradução das canções. Você sempre tem aqui no nosso Moment Love. Sandy Júnior chegando.

0: Hanson, Sailing no Moment of Love. Linda canção, né? Continue ligado, daqui a pouco, depois do intervalo, a gente volta com mais músicas para você aqui na sua terça-feira.
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3: 22 horas e 56 minutos.
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3: 22 horas e 58 minutos.
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0: As canções inesquecíveis você ouve aqui no Moment Love. E agora chegando o quadro Loving Words, com a apresentação de Paulinho Esteves.
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Mariah Carey, I Wanna Know What Love Is, no nosso Moment Love, nesta super terça-feira, as mais românticas. A gente vai relembrando, resgatando canções especiais para você aqui no Moment Love. Julia B, Depois do Universo.

0: Phil Collins, Another Day in Paradise, no nosso Moment Love, fechando mais uma sequência. Continue com a gente depois do intervalo, tem mais um bloco especial para você, só com as mais românticas. A gente volta já já.
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Fernando Reis, All Star, no nosso Moment Love. Teve também o som de Alphaville, Sounds Like Melody. E agora tem o som de Jojai, Glimpse of Us, aqui no nosso Moment Love.

0: Maná, Vivir Sem Naire, aqui no nosso Moment Love. Fechando muito bem nosso último bloco de hoje. Eu sou Kleber Salles, estou de volta amanhã aqui no nosso Moment Love. Um grande abraço e até a nossa próxima edição, hein? Até amanhã.
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2: 23 horas e 59 minutos.

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4: Meia-noite e 2 minutos.

0: Olá, boa noite. Como vai você? Tudo bem? Ah, está começando a partir de agora o nosso programa Love Songs. Na apresentação, eu, J. Barros, com você. Muito obrigado pelo carinho, você em casa, no carro, no trabalho. Você aí, bem grudadinho no seu aparelho de celular, ouvindo a nossa rádio Urbis FM.
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0: 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É o 75992424480. 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Apresentação, eu, J. Barros, com você.

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0: Meia-noite e 34 minutos.
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0: meia-noite e 59 minutos.
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2: Uma hora e dois minutos.
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2: 1:59.
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3: 2 horas e 2 minutos.

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0: 2 horas e 32 minutos.
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4: 3 horas, em ponto.

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0: 3 horas e 30 minutos.
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4: 3 horas e 58 minutos.

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3: 4 horas e 3 minutos.

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2: Quatro horas e 20 minutos.
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1: Quatro horas e 24 minutos.

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0: Obrigada, gente. Obrigada, obrigada mesmo.
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0: 5 horas e 25 minutos.
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1: 5 horas e 31 minutos.

0: Boa noite, Uberlândia! Faz barulho aí, Uberlândia, que eu quero ouvir!
1: Que coisa linda, galera!
0: Obrigado!
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0: Sensacional.
1: Aninha, muito obrigado, viu?
2: Cinco horas e 56 minutos.

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2: Oi, boa noite. Só vim pedir.

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0: 6:26.
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6: 6 horas e 30 minutos.

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3: 6:48.
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2: 6:59.
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4: Mais uma edição do nosso quadro A Hora do Consumidor. Eu sou Kleber Salles. Hoje é quarta-feira, né? Hoje, dia 7 de outubro de 2026. Vamos responder aqui a pergunta do Antônio de Santarém, no Pará. Ele comprou um colchão pela internet, recebeu há 4 dias e percebeu que não gostou do produto. Ele pergunta: posso devolver mesmo sem defeito? Olha, Antônio, quando a compra é feita fora do estabelecimento comercial, como pela internet, né? O artigo 49 do Código de Defesa do Consumidor garante o direito de arrependimento no prazo de 7 dias contados da assinatura ou do recebimento do produto ou serviço, né, conforme o caso. Portanto, estando dentro do prazo, você pode comunicar a desistência e solicitar a devolução dos valores pagos, tá certo, meu amigo? Fica aí a dica para você, tá bom? Eu sou Kleber Salles e esse foi o nosso quadro A Hora do Consumidor.
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1: Agora as previsões para Áries, Touro e Gêmeos. Signo de Áries.
2: Nascidos entre 21 de março a 20 de abril.
3: Áries, no amor, o dia favorece conversas sinceras e aproximações. Mas evite transformar pequenas diferenças em grandes discussões. Nos estudos e no trabalho, organize suas prioridades e não tente resolver tudo de uma vez. Um pouco de paciência pode evitar decisões precipitadas.
1: Signo de Touro.
2: Nascidos entre 21 de abril a 21 de maio.
3: Touro, no amor o romantismo ganha força e uma conversa especial pode aproximar ainda mais você de quem ama. Nos estudos e no trabalho, suas ideias estarão mais valorizadas. Então aproveite para mostrar seu talento e defender seus projetos. Financeiramente, evite gastos por impulso.
1: Signo de Gêmeos.
2: Nascidos entre 22 de maio a 21 de junho.
3: Gêmeos, no amor, falar claramente sobre o que você sente será a melhor maneira de evitar mal-entendidos. Nos estudos e no trabalho, atenção aos detalhes será fundamental para alcançar bons resultados. Uma informação importante pode mudar sua maneira de enxergar determinada situação.
1: Já já voltamos com as previsões para Câncer, Leão e Virgem.
0: Sete horas e seis minutos.
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7: Olá, uma ótima quarta-feira para você, hoje 7 de outubro de 2026. Eu sou Kleber Salles, está entrando no ar o nosso Café com Notícias. As últimas informações do Brasil e do mundo agora no seu rádio. Vamos com a edição de hoje, já começando com o nosso giro de reportagens.
8: Minas Gerais registrou 110 casos de denúncias de assédio eleitoral no primeiro turno das eleições. Em todo o país, foram 991 registros. Os dados foram atualizados pelo Ministério Público do Trabalho após o plantão realizado durante o último domingo. De acordo com o órgão, as denúncias se intensificaram no segundo semestre e principalmente nos dias que antecederam o pleito. Em setembro, foram 74 registros encaminhados às unidades do MPT em Minas. Já nos quatro primeiros dias de outubro, foram recebidas 21 denúncias de assédio eleitoral no estado. Segundo o maior colégio eleitoral do Brasil, Minas aparece como o segundo estado com maior número de denúncias. São Paulo lidera um ranking nacional com 158 e o Rio de Janeiro aparece em terceiro lugar com 93 registros. No primeiro turno das eleições, uma indústria de calçados de Bom Despacho, no centro-oeste de Minas, foi alvo de uma ação civil pública. O caso teve origem em denúncias sobre a realização de um ato de campanha eleitoral dentro das dependências da empresa, com a participação de candidatos e de uma autoridade política do município. O Ministério Público do Trabalho esclareceu que o assédio eleitoral acontece quando a relação de trabalho é utilizada para pressionar, constranger ou influenciar a escolha política de trabalhadores. A prática viola a liberdade de voto e a liberdade de consciência asseguradas pela Constituição. As denúncias de assédio eleitoral também podem ser feitas durante o período que antecede o segundo turno, em 25 de outubro. Elas podem ser registradas pelo portal do Ministério Público do Trabalho na internet, mpt.mp.br.
9: De Belo Horizonte, da Rádio Inconfidência, Gustavo Abreu para a Rádio Nacional.
10: Servidores civis e militares, aposentados e pensionistas do governo do Rio de Janeiro terão que seguir novas regras para empréstimos consignados e de adiantamento salarial. O decreto, publicado no Diário Oficial do Estado, cria mecanismos de combate ao superendividamento com travas que evitam o comprometimento da renda do servidor. Além disso, o decreto dificulta as operações de cartão consignado de benefício, amplia a proteção das pessoas com 60 anos ou mais e prevê sanções para instituições que descumprirem as regras. A partir de agora, fica limitado em 40% da renda mensal do servidor, o total que pode ser descontado em folha por empréstimo, financiamento e outras operações autorizadas por ele. As instituições credenciadas terão que informar o custo efetivo total da operação, taxa de juros, número de parcelas, valores financiado e final. O descumprimento dessas regras poderá resultar em desativação temporária ou descredenciamento da consignatária. Quem se considerar prejudicado com descontos indevidos ou indícios de fraude poderá apresentar requerimento à unidade de gestão do órgão ou entidade que estiver vinculado, ou no caso de servidores inativos e pensionistas, a reclamação deverá ser levada ao Rio Previdência. A medida é válida para os novos contratos, logo, não afeta as consignações e contratos vigentes. Da Rádio Nacional no Rio de Janeiro, Cristiane Ribeiro. O Tribunal Superior Eleitoral só vai decidir se aceita o pedido de desistência de recurso apresentado pelo candidato ao governo do Rio de Janeiro, Antônio Garotinho, depois que a Procuradoria-Geral Eleitoral se manifestar sobre a questão. Nesta segunda-feira, o ministro Floriano de Azevedo Marques, do TSE, concedeu prazo de 2 dias para a PGE emitir um parecer. O caso também envolve a possibilidade de o candidato Douglas Ruas, do PL, ser declarado eleito no primeiro turno para comandar o governo estadual. Antes da votação, o ministro entendeu que os votos de Garotinho não poderiam ser considerados válidos e que deveriam constar como anulados sub judice. Conforme decisão da Justiça Eleitoral do Rio, Garotinho está inelegível por ter sido condenado por ato doloso de improbidade administrativa em 2018. No início da tarde desta segunda, a defesa de Garotinho, do Republicanos, desistiu do recurso protocolado contra a decisão do TRE. Se a solicitação for aceita, os votos de Garotinho podem ser anulados definitivamente. Dessa forma, uma nova totalização dos votos será determinada e o TRE poderá proclamar Douglas Ruas eleito já no primeiro turno. Com a nova contagem, Ruas passará a obter mais de 50% dos votos válidos, excluídos brancos e nulos, regra principal para que um candidato seja declarado vencedor sem a necessidade da segunda rodada de votação. Com informações da Agência Brasil, da Rádio Nacional no Rio de Janeiro, Cristiane Ribeiro.
11: Para muitos idosos, caminhar pela cidade não é uma tarefa fácil. Buracos nas calçadas, desníveis e a falta de estrutura em alguns trechos fazem com que atividades do dia a dia exijam mais cuidado. Dona Elizabeth, de 64 anos, conta que o momento de entrar no transporte coletivo é um dos mais complicados.
12: Os degraus dos ônibus é muito alto, tá muito alto. Para mim mesmo, que já estou nessa idade, toda vez que eu entro no ônibus eu reclamo. Meu Deus, que altura é essa? E também muito buraco, né? A rua tá toda esburacada. Fizeram tanto esses piso tático aí, que agora esburacou mais ainda o passeio.
11: Uma queda pode resultar em fraturas e outras lesões mais graves, conforme a geriatra Maria Clara Valente.
13: Num paciente idoso, ela pode provocar uma fratura ou até uma lesão mais grave. E além disso, depois de uma queda, a gente tem um problema muito relevante, que é o medo de cair novamente. Isso pode iniciar um ciclo de menos movimento, mais perda de força e risco maior de ter uma nova queda.
11: Mas melhorar o transporte não é suficiente se a cidade como um todo continua impondo barreiras. Para a arquiteta Alice Lopes, o planejamento urbano ainda é pensado muitas vezes a partir da circulação dos veículos e não das necessidades de quem caminha, especialmente os idosos.
14: É uma cidade onde eu ou um idoso consiga caminhar até uma praça, pegar um transporte público de forma segura, ir até o mercado, encontrar amigos ou simplesmente passear. Sem que o fato de ser idoso ou a idade ou qualquer limitação que a pessoa venha a ter seja uma barreira.
11: Envelhecer com autonomia é um direito do cidadão e as cidades precisam oferecer melhores condições de mobilidade e segurança. Da Rádio Educador FM, diretamente de Salvador, Rafael Lopes para a Rádio Nacional.
15: A Advocacia Geral da União pediu que o ministro do Supremo Tribunal Federal, Luiz Fux, mantenha a validade da medida provisória que acabou com as bets no Brasil. A posição foi apresentada nesta segunda-feira, ao fim das 72 horas que o ministro havia concedido para que o órgão se manifestasse. A resposta da AGU foi numa ação em que a Associação Nacional de Jogos e Loterias e o Instituto Brasileiro de Jogo Responsável pedem a derrubada da medida. A AGU afirma que a legislação referente às bets se provou extensamente falha, com problemas na proteção de crianças e adolescentes, prevenção à lavagem de dinheiro e financiamento de crimes, entre outros pontos. Além disso, a exploração da atividade se mostrou incompatível com a proteção de direitos como dignidade humana, saúde e mínimo existencial. Na resposta, a AGU citou um levantamento do Comitê Nacional de Secretários de Fazenda dos Estados que estima que as apostas tenham tirado cerca de 62 bilhões e meio de reais das famílias brasileiras. Outro estudo mencionado mostra que os saldos bancários dos jogadores reduziram 43% depois que começaram a apostar. De acordo com a Confederação Nacional do Comércio, a inadimplência também aumentou, em especial entre jovens. 33% dos apostadores de 18 a 24 anos estão com contas em atraso. A AGU pede também que o Procurador-Geral da República seja ouvido dentro de 72 horas. Além disso, pede a realização de uma nova audiência pública para atualizar o debate feito em novembro de 2024, avaliar novos dados e o impacto do setor sobre a sociedade neste um ano de lá para cá. Da Rádio Nacional em Brasília, Gabriel Brum.
7: Fique ligado, depois do intervalo estaremos de volta no nosso Café com Notícias desta quarta.
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17: 7 horas e 16 minutos.
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7: A Hora do Consumidor, chegando nesta quarta-feira, com a pergunta da Patrícia de Londrina. Ela comprou um curso pela internet e pediu cancelamento dentro de 7 dias, mas a empresa disse que só devolve o dinheiro depois de 60 dias. Ela pergunta se isso pode. Patrícia, o artigo 49 do CDC determina que, exercido o direito de arrependimento, os valores eventualmente pagos durante o prazo de reflexão sejam devolvidos de imediato e monetariamente atualizados. Se você está dentro das condições do direito de arrependimento, registre formalmente o pedido de cancelamento e guarde o comprovante, tá bom? Obrigado aí pela sua participação. Eu sou Kleber Salles. Esse foi o nosso quadro A Hora do Consumidor.
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0: Agora, as previsões para Câncer, Leão e Virgem. Signo de Câncer.
23: Nascidos entre 22 de junho a 22 de julho.
1: Câncer, no amor, o dia promete emoções fortes e momentos de cumplicidade, principalmente para quem estiver disposto a deixar antigas desconfianças para trás. Nos estudos e no trabalho, contatos e novas ideias podem abrir portas interessantes. Confie mais na sua capacidade.
0: Signo de Leão.
23: Nascidos entre 23 de julho a 22 de agosto.
1: Leão, no amor, uma mudança inesperada pode mexer com seus sentimentos e fazer você repensar algumas escolhas. Nos estudos e no trabalho, é hora de assumir responsabilidades e mostrar liderança, mas sem agir por impulso. Concentre energia naquilo que realmente importa.
0: Signo de Virgem.
23: Nascidos entre 23 de agosto a 22 de setembro.
1: Virgem, no amor, deixe a timidez de lado e demonstre mais claramente aquilo que sente. Nos estudos e no trabalho, um novo projeto pode começar a ganhar forma e exigir organização, planejamento e dedicação. O esforço de hoje poderá trazer resultados importantes mais adiante.
0: Já voltamos com as previsões para Libra, Escorpião e Sagitário.
2: Sete horas e 20 minutos.

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1: Já estamos de volta, vamos com o nosso segundo bloco de hoje, aqui do Café com Notícias, o nosso giro de reportagens desta manhã.
2: Começa nesta terça-feira o ciclo de 10 encontros online e internacionais do programa Artistas em Conversação, promovido pela 4ª Bienal Black Brasil Art. A iniciativa reúne criadores de diversas linguagens para trocas de experiências. O início das mesas virtuais, que se estende até 30 de novembro, é a primeira etapa pública da programação que antecede a ocupação presencial da Bienal na capital pernambucana. Ao todo, 125 nomes compõem a exposição oficial. A proposta dos encontros é criar interlocução entre pesquisas em arte contemporânea, que abrange linguagens como performance, videoarte, instalação, fotografia, escultura, pintura e arte têxtil. De acordo com a organizadora e curadora Patrícia Brito, a articulação internacional é um ponto estrutural da iniciativa e parte do princípio de que a arte negra brasileira existe conectada a uma rede mais ampla, a da diáspora africana. O Sudeste lidera o número de representantes selecionados com 57 participantes, seguido pelo Nordeste, com 40 nomes. Já no cenário internacional, a mostra reúne criadores de Alemanha, Canadá, Cabo Verde, Guiné-Bissau, Porto Rico e Portugal. Após a etapa virtual, a 4ª Bienal Black Brasil Art será realizada na cidade de Recife a partir de novembro, com atividades nos museus de arte moderna Aloysio Magalhães, da Abolição e no Cais do Sertão. Mais informações e a programação completa podem ser encontradas no endereço blackbrasilart.com.br. Da Rádio Nacional em São Luís, Gabriel Correa. Morreu uma funcionária do Instituto Russo de Pesquisa sobre a Peste, a mesma doença que devastou a Europa séculos atrás e ficou conhecida como Peste Negra. O instituto fica na região da Sibéria. A vítima foi identificada pela imprensa local como Daria Shipilova, de 28 anos. A morte da pesquisadora gerou medo para a saúde pública e levou as autoridades a colocar dezenas de pessoas que tiveram contato com ela sob quarentena. Mas as autoridades locais disseram que a situação está sob controle. O governador da região, Igor Kobzev, declarou que a especialista morreu de pneumonia de origem não determinada. Por causa dos rumores que a funcionária teria deixado cair um tubo de ensaio com bactérias vivas, o órgão de saúde da Rússia disse que não há evidência de acidente de laboratório. Os contatos da pesquisadora foram identificados, examinados e colocados sob acompanhamento. Nenhum outro funcionário do instituto procurou atendimento médico. Segundo a agência Reuters, a peste é uma doença endêmica na Sibéria e mantida na natureza entre roedores selvagens e transmitida por pulgas. Embora o contágio em humanos seja raro, a infecção pode afetar os pulmões. Hoje, a doença é tratável com antibióticos, mas sem o tratamento adequado, ela pode ser fatal no período de 1 a 6 dias. Da Rádio Nacional em São Luís, Gabriel Correa.
3: Considerado o maior e mais importante evento do mercado editorial e livreiro do mundo, começa nesta quarta-feira, na Alemanha, a 78ª edição da Feira do Livro de Frankfurt. A expectativa é superar os 230 mil visitantes da edição 2025, trazendo novamente mais de 4 mil expositores de cerca de 130 países para participar. Os primeiros dias desta edição serão voltados a profissionais do setor, como editores, agentes literários, livreiros, distribuidores e empresas de tecnologia. O público em geral terá acesso à programação a partir de sexta-feira. Segundo a Câmara Brasileira do Livro, o Brasil marcará presença com uma delegação de 25 empresas, com expectativa de realizar mais de 40 milhões de reais em negócios. E mantendo a tradição de ter um país como convidado de honra, a República Tcheca será a nação homenageada este ano. O pavilhão de mais de 2.400 metros quadrados foi criado pelo estúdio Jinjan, de Praga, e terá como elemento central grandes volumes infláveis que remetem à imaginação humana e ao universo da literatura. Entre as atrações que irão celebrar a produção literária do país europeu estão uma exposição dedicada à ilustração tcheca dos últimos 30 anos e a participação de cerca de 75 autores tchecos. Entre as novidades para 2026, o Frankfurt Global Network se dedicará pela primeira vez aos quadrinhos, mangás, graphic novels e histórias visuais. O palco Latam apresenta vozes e histórias da América Latina, e o palco Matsuri terá mangá, cosplay e cultura pop. Já o Palco Ásia está de volta, trazendo diferentes aspectos dos mercados do continente, desde a literatura à publicação de conhecimento, da IA na publicação ao panorama das mulheres no setor editorial asiático. Outro destaque é o novo Palco da Imaginação no Salão 4.0, dedicado a livros infantis e juvenis, além de conteúdo em áudio. Já o Centro de Conhecimento do Pavilhão 4.1 oferece insights de toda a história da indústria, aborda tendências de mercado nas áreas de ciência, educação e serviços editoriais. No fim de semana, o Hall se tornará a sede do Campus Weekend e do Young Professional Day. Ao longo de 2 dias, o foco estará naqueles que estão começando na indústria editorial e em estudantes que podem se beneficiar de orientação de carreira, vagas de emprego, eventos de networking e visões práticas sobre a academia e a pesquisa. A programação do stand do Brasil inclui atividades voltadas à geração de negócios e à promoção da literatura brasileira, tratando da história e da internacionalização. Terá também o Salão Literário Infanto-Juvenil Brasil-Alemanha, onde encontros, oficinas criativas e sessões de contação de história vão reunir autoras brasileiras para debater o papel da família nas narrativas e abordar temas como a ocupação da Amazônia, diversidade cultural, direitos humanos e preservação ambiental. Um dos destaques de lançamento em Frankfurt é o livro O Diário Pessoal do Papa Francisco, que reúne registros escritos por Jorge Mário Bergoglio entre dezembro de 1992 e agosto de 2024. O livro será lançado simultaneamente em 5 idiomas e distribuído em 94 países em novembro, mas será apresentado em primeira mão esta semana na Feira Alemã. A Feira de Frankfurt segue até o próximo domingo, 11 de outubro. Da Rádio Nacional em São Luís, Madison Euler. Com o tema O Cinema é uma Viagem, começa nesta quarta-feira a 9ª Parada de Cinema do Piauí. A programação, que segue até o próximo sábado, se concentra no Museu da Imagem e do Som de Teresina. Além de exibições, mostras e sessões especiais, a parada conta com encontros com profissionais do audiovisual, oficinas, cursos de formação e atividades voltadas para estudantes da rede pública de ensino. Um dos destaques dos 4 dias de evento é a mostra especial que reúne 7 trabalhos audiovisuais produzidos pelo grupo Mel de Abelha, coletivo formado em Teresina nos anos 1970 e que foram digitalizados em 2K. As obras abordam a realidade piauiense em um período marcado pela ditadura militar. Outro destaque é a exibição do documentário A Fabulosa Máquina do Tempo, gravado na cidade piauiense de Guaribas. O longa documental disputou uma vaga para representar o Brasil na categoria de melhor filme internacional do Oscar em 2027. A sessão ocorre na próxima sexta-feira, às 8 da noite. Entre os convidados desta edição estão a produtora, roteirista e pesquisadora Clarice Rios, o diretor de som Danilo Carvalho, o ator Otto Caetano, a jornalista e produtora Thalita Duprat e William Plotnick, que atua na restauração, preservação e circulação de obras do audiovisual. Já a Mostra Brasil de Curtas traz uma curadoria com obras de vários estados brasileiros. Parte dos filmes que compõem a parada vai estar disponível gratuitamente na plataforma Itaú Cultural Play entre os dias 11 e 31 de outubro. A programação completa pode ser conferida no perfil @ Parada de Cinema Teresina no Instagram. Da Rádio Nacional em São Luís, Madison Euler.
1: Continue ligado. Daqui a pouco, depois do intervalo, estaremos de volta no nosso Café com Notícias desta quarta.
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5: 7:30.
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1: Agora, as previsões para Libra, Escorpião e Sagitário. Signo de Libra.
2: Nascidos entre 23 de setembro a 23 de outubro.
3: Libra, no amor, a reciprocidade estará em destaque, trazendo mais segurança para quem vinha enfrentando dúvidas na relação. Nos estudos e no trabalho, prefira consolidar o que já está funcionando antes de assumir riscos desnecessários. Uma conversa franca também pode evitar problemas financeiros.
1: Signo de Escorpião.
2: Nascidos entre 24 de outubro a 22 de novembro.
3: Escorpião. No amor, a paixão estará em alta e os solteiros podem viver um encontro bastante marcante. Nos estudos e no trabalho, oportunidades de mudança ou crescimento podem surgir, especialmente em áreas que exigem conhecimento e especialização. Aproveite sua criatividade.
1: Signo de Sagitário.
2: Nascidos entre 23 de novembro a 22 de dezembro.
3: Sagitário. No amor, você poderá sentir vontade de revelar sentimentos que estavam guardados, mas escolha bem o momento e as palavras. Nos estudos e no trabalho, o dia favorece aprendizado, organização e aperfeiçoamento. Evite perder...
2: 2 de dezembro.
3: Sagitário. No amor, você poderá sentir vontade de revelar sentimentos que estavam guardados, mas escolha bem o momento e as palavras. Nos estudos e no...

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1: Estamos de volta aqui no Café com Notícias, destacando as principais informações do Brasil e do mundo.
2: A Anvisa, Agência Nacional de Vigilância Sanitária, aprovou um novo medicamento para tratar uma complicação que pode surgir depois do transplante de medula óssea. O Nictinvo é indicado para adultos e pacientes pediátricos com pelo menos 40 quilos que desenvolveram a chamada doença do enxerto contra o hospedeiro. O problema acontece quando células de defesa do doador de medula óssea passam a atacar os tecidos da pessoa que recebeu o transplante. Em geral, essa doença rara aparece mais de 100 dias depois do procedimento, é grave e pode prejudicar a qualidade de vida e, em alguns casos, levar à morte. O novo medicamento é indicado para pacientes que não responderam a pelo menos 2 tratamentos anteriores. Em um estudo, o Nictinvo apresentou resposta em quase 74% dos pacientes nos primeiros 6 ciclos do tratamento. O medicamento foi aplicado uma vez a cada 2 semanas na dose de 0,3 miligrama por quilograma de peso do paciente, produzindo a melhor relação risco-benefício. Da Rádio Nacional em Brasília, Oussama El Ghauri.
3: A balança comercial brasileira fechou setembro com superávit de US$ 7,740 bilhões, mais que o dobro do saldo no mesmo mês do ano passado, que foi de US$ 3,140 bilhões. Os dados foram divulgados nesta terça-feira pelo Ministério do Desenvolvimento, Indústria, Comércio e Serviços. O resultado foi impulsionado pelas exportações, que somaram US$ 34,4 bilhões, quase 13% a mais que em setembro de 2025. O diretor de Estatísticas e Estudos de Comércio Exterior do Ministério, Erlon Brandão, explicou o que motivou essa alta.
4: Esse crescimento de 12,9 foi motivado por um crescimento de volume exportado de 2,3%, mas sobretudo de preço de 9,9%. Um fenômeno que temos observado nos últimos meses é essa aceleração dos preços dos bens exportados e importados.
3: O destaque nas exportações foi o aumento de 77% nas vendas de petróleo bruto, que somaram US$ 2,8 bilhões em 12 meses. As importações recuaram 2,4% para US$ 26,7 bilhões. A queda aconteceu porque em setembro do ano passado, o país havia feito a compra de uma plataforma de petróleo de mais de US$ 2 bilhões, o que elevou muito o valor daquele mês. Como a operação não se repetiu em 2026, as compras de máquinas e equipamentos caíram quase 30%. A União Europeia aumentou suas compras em 60%, sobretudo em petróleo. Já a China, maior parceira comercial do país, comprou 7,6% a menos, por causa da redução nas exportações de carne bovina. O limite que o Brasil podia vender com tarifa reduzida foi atingido e o excedente paga 55% de taxa extra. Os embarques do produto despencaram mais de 93%. As vendas aos Estados Unidos cresceram quase 32%, mesmo com o tarifaço. A carne bovina, que hoje entra no mercado americano sem tarifa, foi o produto que mais avançou. Erlon Brandão deu a dimensão do aumento.
4: A exportação de carne bovina para os Estados Unidos cresceu 524% nesse mês agora, de setembro, em relação a setembro do ano passado. Ela passou de 42 milhões para US$ 263,5 milhões.
3: De janeiro a setembro, o saldo positivo da balança comercial superou os US$ 62 bilhões. Neste período, as exportações somaram mais de US$ 284 bilhões, uma alta de 10%. Da Rádio Nacional em Brasília, Pedro Lacerda. O Senado Federal começou a discutir a proposta que acaba com a escala 6x1. A primeira das 5 sessões de discussão exigidas antes da votação em primeiro turno foi realizada nesta terça-feira e o presidente da Casa, Davi Alcolumbre, anunciou que a proposta de emenda à Constituição pode ir à votação já na semana que vem, possivelmente na quinta-feira, dia 15. Alcolumbre disse que vai seguir o rito regimental, sem acelerar nada. Serão 3 sessões de discussão nesta semana e 2 na próxima. Se a PEC for aprovada na primeira votação, ainda

0: Serão necessárias outras 3 sessões antes da votação final. Ao abrir os trabalhos, ele lembrou que o pedido para encurtar esses prazos ainda depende da assinatura de líderes. Aprovada na Câmara no fim de maio, a PEC ficou parada no Senado até agosto, onde passou pela Comissão de Constituição e Justiça em setembro. O primeiro a subir à tribuna para discursar foi o senador Paulo Paim, do PT do Rio Grande do Sul, autor de propostas pela redução da jornada desde os anos 90.
1: Para que serve o trabalho se a pessoa não tem tempo para viver? Estamos falando com quem passa 6 dias trabalhando e tem apenas 1 dia para fazer o que a vida exige. No dia seguinte, terminou o domingo. Tudo novamente. Isso é vida?
0: Paim disse ainda que reduzir a jornada não significa produzir menos e citou estudos do DIEESE, segundo os quais a mudança pode abrir até 4 milhões de vagas de emprego. O senador veneziano Vital do Rego, do MDB da Paraíba, também defendeu a PEC e respondeu à preocupação dos empresários.
2: Nós não teremos prejuízos impostos aos empreendedores. Só não podemos cruzar os braços, só não podemos desconhecer que essa matéria é oportuna, ela é pertinente, ela diz respeito aos milhões de brasileiros que estão a carecer da mesma há muitos anos.
0: O texto aprovado pela Câmara por 461 votos a 19 reduz a jornada de 44 para 40 horas semanais, sem corte de salário, com 2 folgas por semana, uma delas preferencialmente no domingo. A mudança é gradual. 60 dias após a promulgação, a carga cai para 42 horas semanais. 12 meses depois, chega a 40 horas. Segundo Alcolumbre, quase 40 milhões de brasileiros trabalham hoje na escala 6x1. Para ser aprovada, a PEC precisa de pelo menos 49 dos 81 votos do Senado em 2 turnos. Da Rádio Nacional em Brasília, Pedro Lacerda.
3: Sites e aplicativos de apostas esportivas e jogos virtuais, as bets, devem sair do ar a partir de hoje. O prazo começou a contar a 0 hora, conforme determina a medida provisória assinada no fim de setembro pelo governo federal. Segundo a MP, lojas de aplicativos, provedores de internet e o Comitê Gestor da Internet no Brasil deverão atuar no bloqueio dos sites e aplicativos. Quem tentar acessar as plataformas poderá ser direcionado para uma página com orientações sobre o resgate dos valores. Quem não sacou o dinheiro nas bets até ontem, o último dia para retirada voluntária, não perde o saldo. Os valores remanescentes deverão ser devolvidos posteriormente por meio das instituições financeiras. O prazo para devolução aos apostadores é de 9 a 14 de outubro. A partir dessa data, se houver algum obstáculo que impeça a devolução pelos bancos, a Caixa Econômica Federal recebe os recursos e providencia a restituição aos apostadores. Estimativas da Secretaria de Prêmios e Apostas do Ministério da Fazenda indicam que cerca de 23 milhões de apostadores mantinham contas com saldo nas plataformas regularizadas. Pelas contas do governo, R$1,7 bilhão deverão ser devolvidos. Com informações da Agência Brasil, da Rádio Nacional no Rio de Janeiro, Priscila Terezo.
4: Passado o primeiro turno, a campanha já recomeçou. A segunda-feira foi de realinhar os planos. O candidato Lula do PT fez uma reunião de coordenação, onde, mais do que uma avaliação, fez uma convocação para que todo mundo supere a decepção e trabalhe intensamente até o dia 25. Tente entender a alta abstenção e o porquê de mais de 30 milhões de eleitores não terem ido votar. Ao citar a crise no Supremo e as denúncias de envolvimento de ministros com Daniel Vorcaro, Lula disse assim: só tem um candidato antissistema e somos nós. Estamos carregando nas costas uma coisa muito grave, que é a promiscuidade estabelecida na Suprema Corte depois dessas denúncias. Lula ainda afirmou que vai continuar fazendo a campanha nas ruas, lembrou a multidão que, segundo ele, movida à paixão, ocupou as ruas de várias cidades do país nos últimos dias antes do primeiro turno e, por fim, deixou bem claro: agora sim é importante ir ao debate na televisão, porque será o um contra um, o tete a tete. Falando em debate, o outro candidato, Flávio Bolsonaro do PL, que também teve reuniões internas nessa segunda-feira, disse que vai participar. O coordenador de campanha dele, o senador Rogério Marinho, ao final da reunião, falou dessa disposição, que Flávio Bolsonaro quer debater, só é preciso primeiro estabelecer quais embates serão feitos. Inclusive, já teria recebido 4 ou 5 convites diferentes e está avaliando. Rogério Marinho afirmou também que vai se reunir nesta terça-feira à tarde com o presidente do Supremo, ministro Edson Fachin, para tratar do que chamou de interferência indevida do judiciário. Colocar as preocupações, afirmou. Para esta terça-feira, Flávio Bolsonaro vai estar em Goiânia, se encontra com o quinto colocado na votação, o Ronaldo Caiado, que já declarou apoio ao senador. Tarcísio de Freitas, governador reeleito de São Paulo, também participa. Já Lula do PT não tem agenda pública de campanha para esta terça-feira, pelo menos por enquanto. Da Rádio Nacional em Brasília, Priscila Mazenotti.
5: Fique ligado, daqui a pouco, depois do intervalo, estaremos de volta aqui no nosso Café com Notícias desta quarta-feira.
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7: Voltaremos em instante. 7 horas e 45 minutos.
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1: Agora, as previsões para Capricórnio, Aquário e Peixes. Signo de Capricórnio.
0: Nascidos entre 22 de dezembro a 20 de janeiro.
2: Capricórnio, no amor o diálogo ajudará a fortalecer a relação e superar antigas incompreensões. Nos estudos e no trabalho, seu entusiasmo poderá contagiar outras pessoas e fazer seus projetos avançarem. Na vida financeira, confie menos na pressa e mais em um planejamento bem feito.
1: Signo de Aquários.
0: Nascidos entre 21 de janeiro a 20 de fevereiro.
2: Aquário, no amor, diferenças de opinião podem aparecer, mas também podem servir para aproximar o casal se houver respeito e bom humor. Nos estudos e no trabalho, sua determinação estará forte e você poderá assumir a liderança em uma tarefa importante. Só não se sobrecarregue.
1: Signo de Peixes.
0: Nascidos entre 21 de fevereiro a 20 de março.
2: Peixes, no amor, o dia pede sensibilidade e sinceridade. Uma conversa aberta pode esclarecer sentimentos e aproximar pessoas que estavam distantes. Nos estudos e no trabalho, use sua criatividade, mas procure transformar ideias em ações concretas. Evite deixar decisões importantes para depois.
1: Você conferiu o horóscopo do dia. Por hoje é só.
3: Sete horas e 50 minutos.

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2: Último bloco do Café com Notícias desta quarta-feira. Para você que está nos acompanhando, seja muito bem-vindo. Você aqui fica sempre bem informado.
3: O ministro André Mendonça, do Tribunal Superior Eleitoral, deu prazo de 24 horas para a retirada do ar de posts falsos do presidente Lula com a bandeira do Brasil. A ação é contra perfis no X, TikTok, Threads, Instagram e Facebook ligados a Pablo Marçal, Maurício do Vôlei e outros. São 16 links ao todo. Pablo Marçal chegou a se candidatar à presidência da República pelo PRTB, mas teve a candidatura anulada por inelegibilidade. Já Maurício do Vôlei é deputado federal pelo PL, foi candidato e não se reelegeu. Os perfis que terão as postagens retiradas mostram vídeos do presidente Lula após a votação no domingo com a bandeira do Brasil, afirmando que ele teria amassado e jogado a bandeira no chão depois de posar para os fotógrafos. Ao entrar com a ação, a coligação Brasil Pronto para Mais, da chapa Lula-Alckmin, alegou descontextualização de imagens e ofensa à honra e à imagem do candidato. E argumentou que depois das fotos, Lula enrolou a bandeira e a entregou a uma outra pessoa. Na decisão, o ministro André Mendonça afirma que não se pode dizer com certeza, ao analisar as imagens e os registros compartilhados na rede e de vários ângulos, que a bandeira foi jogada no chão. O registro foi rápido, disse ele. Por fim, completou que tem uma imagem feita pela Globo News em que é possível ver de maneira suficientemente clara que a bandeira foi entregue a uma outra pessoa e não foi jogada no chão. A remoção do conteúdo, no entanto, deve ficar restrita às postagens que falam explicitamente sobre a bandeira e não alcança outras publicações que façam críticas ao candidato. A liberdade de expressão, segundo o ministro, é importante nesse período eleitoral, mas não pode proteger a apresentação como verdadeira de uma afirmação objetiva e verificável e que se revele incompatível com os elementos probatórios disponíveis. Da Rádio Nacional em Brasília, Priscila Mazenotti.
4: O IMET divulgou alerta laranja para perigo de chuvas intensas em áreas de São Paulo e do Paraná nesta terça-feira. Em algumas áreas pode chover entre 30 e 100 milímetros por dia. A previsão é de pancadas de chuva, rajadas de vento e até queda de granizo. A Defesa Civil Paulista mobilizou o gabinete de crise para reforçar as ações de prevenção, preparação e resposta. Segundo a Tenente PM Ludmilla, o cenário de instabilidade acontece em todo o estado.
5: Na região centro-oeste do estado e os municípios que fazem divisa com o estado de Minas Gerais, teremos uma condição favorável para alagamentos. Para a região metropolitana, litoral, capital e Vale do Paraíba, teremos uma condição favorável para deslizamentos.
4: Nesta terça-feira, chove forte em áreas de Mato Grosso do Sul, Mato Grosso e Goiás, além de Amazonas, Rondônia e Pará. Brasília segue com muitas nuvens, pancadas de chuva isoladas e temperatura máxima de 25 graus. Já em outras regiões, a previsão é de calor. O IMET divulgou alerta para baixa umidade em partes de Minas Gerais e dos estados do Nordeste. A umidade relativa do ar em algumas cidades pode variar entre 30% e 12%. O sol forte atinge principalmente Maranhão e Piauí, onde os termômetros podem chegar aos 40 graus. Além de áreas da Bahia e de Pernambuco, do Rio Grande do Norte, do Ceará e da Paraíba. Também a previsão de calor em Roraima, no Amapá e no Tocantins. Da Rádio Nacional em Brasília, Renato Ribeiro.
6: O medo da violência tem levado mulheres da região metropolitana do Rio de Janeiro a mudar trajetos, evitar determinados horários e até abrir mão de atividades como trabalho e lazer. É o que revela a pesquisa Rotina Calculada, realizada pela ONG Movimentos, em parceria com o Instituto Fogo Cruzado e o Instituto Update. O estudo reúne relatos de 20 mulheres, com recortes de cor, raça, situação econômica, social e moradia, para entender como a insegurança limita o direito de ir e vir e interfere nas escolhas cotidianas. De acordo com o levantamento, a insegurança afeta mulheres de diferentes perfis, mas os recursos disponíveis para lidar com o medo variam conforme as condições econômicas e o local onde residem. A análise indica que o fator financeiro determina o nível de exposição ao risco. Mulheres com renda maior relatam o uso de alternativas de segurança, como corridas por aplicativos, táxis ou hospedagens. Para as mulheres com menor poder aquisitivo, os depoimentos apontam uma dinâmica diferente. O preço das passagens impede a escolha de trajetos alternativos, o que leva esse grupo a caminhar por vias, muitas vezes sem iluminação, ou a recusar vagas de emprego devido aos riscos do trajeto, segundo a coordenadora de comunicação da ONG Movimentos, Isabelle Damasceno. As relações pessoais também aparecem como parte das estratégias de segurança. Homens desconhecidos são apontados como fonte de medo, explica Isabelle.
0: Os homens desconhecidos, né, são o principal fator de medo para elas. Mas os homens conhecidos, os homens do ciclo social dessas mulheres, eles acabam virando uma espécie de escudo. Por exemplo, para voltar mais tarde para casa, para pegar no ponto de ônibus. Então, o problema nem sempre para essas mulheres é estar sozinha. Mas sozinha, essas mulheres se sentem sim mais expostas ao risco, mas também não é confortável que elas sempre dependam de um homem conhecido ou de uma outra rede de apoio para sustentar essa sensação de segurança na cidade.
6: Dentro desse mapeamento, as vivências de mulheres trans mostram como a transfobia se soma à violência cotidiana, destaca a coordenadora da Movimentos.
0: Mulheres já deixam de fazer atividades de lazer, não somente em locais públicos, mas também dentro de espaços como a academia. Uma das entrevistadas apontou pra gente que nunca houve a possibilidade de fazer um exercício físico dentro de uma academia pelo medo de sofrer a transfobia. Então, a gente entende e a gente defende, né, que a segurança pública precisa não só reduzir os índices de violência, mas também todos esses cálculos que essas mulheres precisam fazer para ter o direito à cidade, à livre circulação.
6: O levantamento aponta que a insegurança interfere na rotina das mulheres, afetando desde os horários de saída de casa até a escolha das roupas utilizadas. Diante desse cenário, o estudo sugere que essas dinâmicas de sobrevivência sejam integradas aos dados oficiais, permitindo a criação de políticas públicas de segurança direcionadas à população feminina. A pesquisa completa está disponível no endereço movimentos.org.br. Da Rádio Nacional, no Rio de Janeiro, Solimar Luz.
2: Termina aqui a edição de hoje do nosso Café com Notícias. Com a apresentação e a produção de Kleber Salles, o Café com Notícias volta amanhã no seu rádio. Um grande abraço para você e até a próxima.
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7: 7:59.
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2: Mais uma edição do nosso quadro A Hora do Consumidor. Eu sou Kleber Salles. Hoje é quarta-feira, né? Hoje, dia 7 de outubro de 2026. Vamos responder aqui a pergunta do Antônio de Santarém, no Pará. Ele comprou um colchão pela internet, recebeu há 4 dias e percebeu que não gostou do produto. Ele pergunta: posso devolver mesmo sem defeito? Olha, Antônio, quando a compra é feita fora do estabelecimento comercial, como...
7: 7:59.
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10: As principais bolsas de valores de Wall Street, o S&P 500 e o Nasdaq, operaram em alta, rondando máximas históricas. O otimismo dos investidores é impulsionado por um novo recuo nos preços do barril de petróleo, que voltou a ser negociado abaixo dos $100. O movimento positivo no mercado ocorre em um cenário de queda nos rendimentos dos títulos do Tesouro dos Estados Unidos e com a expectativa voltada para a temporada de resultados do terceiro trimestre, que se inicia na próxima semana. As ações de grandes empresas de tecnologia e inteligência artificial continuam a impulsionar os índices.
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1: As cotações da pecuária abrem com desempenhos mistos nas praças paulistas e do sul do país. O preço do boi gordo subiu 0,93% em São Paulo. A arroba é negociada a R$ 369,90 no estado. No mercado de frangos, preços do produto congelado e resfriado seguem alinhados nas regiões da Grande São Paulo, São José do Rio Preto e Descalvado. O quilo do frango congelado é cotado a R$ 8,33, enquanto o resfriado é vendido a R$ 8,34. No setor suíno, a carcaça especial recuou 1,65% nos atacados da Grande São Paulo, com 1 quilo a R$ 8,36. Entre os principais estados produtores, o menor valor para o suíno vivo é registrado no Rio Grande do Sul, onde o animal é comercializado a R$ 5,33 o quilo. Os dados são do CEPEA. Reportagem Viviane Bessa.
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3: 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Tudo sobre o seu animalzinho de estimação. Dicas para o bem-estar do seu amiguinho.
4: Treinamento adequado. Comece o treinamento do seu pet desde cedo, ensinando comandos básicos e regras de convivência. Se necessário, considere a ajuda de um treinador profissional para lidar com comportamentos indesejados ou para aprimorar as habilidades do seu pet.
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0: 8 horas e 8 minutos.
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3: Olá, bom dia, chegando no seu rádio, mais um Manhã Mais Que Demais, nesta super quarta-feira, hein? É, rapaz, hoje é 7 de outubro de 2026, agora comigo, Kleber Salles, o nosso Manhã Mais Que Demais. 2 horas com muita música boa, muito sucesso, né, pra deixar a sua quarta-feira mais que demais, né, pra começar com tudo aqui a sua manhã, né, você que tá trabalhando, tá descansando, né, tá em casa nesse momento, você, minha amiga dona de casa, precisa de uma trilha sonora para fazer aquela faxina, né, especial aí, para dar um jeito, então, é, fica com a gente aqui no Manhã Mais Que Demais. Para começar o nosso programa, sempre tem aquela reflexão bacana, né, olha, quase ninguém percebe uma árvore crescendo. Não existe espetáculo, nenhuma música anuncia o nascimento de uma nova folha. Mas dia após dia, alguma coisa vai acontecendo, né? Grandes transformações também podem acontecer em silêncio. Você não precisa mudar sua vida inteira de uma vez. Pode começar lendo algumas páginas por dia, economizando um pouco, aprendendo algo novo, cuidando melhor de uma relação, organizando seus pensamentos ou simplesmente escolhendo um reagir de maneira diferente diante dos problemas, né? Pequenas atitudes repetidas durante muito tempo se tornam grandes mudanças. Não despreze aquilo que parece pequeno. Uma gota não parece capaz de transformar uma pedra, mas a água que continua caindo dia após dia consegue até mudar sua forma. Continue. A constância tem uma força que quase nunca faz barulho, mas transforma tudo. Ótima quarta-feira para você!

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Aí o som de Alessio e Nico and Vince aqui no Manhã Mais Que Demais. I Wanna Know, grupo Menos é Mais, Jejum de Amor. Pupurri aí, né? Com Caixa Postal e Vida Vazia também. Little Mix com Love, Sweet Love. E Diego e Victor Hugo, Entregador de Flor. Aqui no nosso Manhã Mais Que Demais, deste dia 7 de outubro, né? Dia Nacional dos Congados e Reinados, dia também do trabalho decente, dia do compositor brasileiro, dia mundial do algodão.

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0: Maiara e Maraíza, vai lá, fechando aqui o nosso primeiro bloco do Manhã Mais Que Demais. Teve Raimundos também com Mulher de Fases, rapaz. Sensacional esse som de 1998, né? E Suel e Grupo Menos é Mais com Vitamina C, passando por aqui também na nossa programação, né? Não sai daí, ó. Continue com a gente. Daqui a pouquinho, depois do intervalo, eu volto com mais músicas no seu Manhã Mais Que Demais.
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2: 8:36.
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4: Um navio comercial afundou no Mar Negro, na costa da Bulgária, após ser atingido por drones. A tripulação está desaparecida e o incidente ocorreu a cerca de 112 quilômetros da cidade costeira de Biala, país membro da OTAN. O primeiro-ministro búlgaro, Rumen Radev, classificou o ataque como uma grave violação do direito internacional, em meio a temores sobre ações russas na região. Fontes do setor de navegação sugerem que este pode ser o primeiro ataque registrado na zona econômica exclusiva da Bulgária.
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1: 8 horas e 40 minutos.

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2: É o nosso programa preferido aqui das manhãs, né? Manhã Mais Que Demais. Nesta super quarta-feira, bora seguindo junto aqui comigo, né? Trazendo mais sucessos no nosso segundo bloco de hoje. Ícaro e Gilmar Voltável, abrindo aqui essa super sequência. E depois tem o Calvin Harris e Sam Smith com Promises aqui no nosso Manhã Mais Que Demais. Bom dia para você que está chegando agora, está curtindo aqui a nossa quarta-feira. Vamos juntos!

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Fiorella faz um favorzão aqui no nosso Manhã Mais Que Demais. MC Coringa passou por aqui também, né, com Dança Sensual, Calvin Harris e Sam Smith com Promises, aqui na programação desta super quarta-feira. E vamos seguindo, né? Tem mais música para rolar por aqui ainda. Ellie Goulding com After Death, aqui na programação desta super quarta-feira. Delirium, né? Som de 2015. Na sequência tem Matheus e Cauã.

0: Coisa linda.
1: Guilherme Benuto, sujeito homem, fechando aqui a primeira hora do nosso manhã, mais que demais desta super quarta-feira. Olha, os grandes hits nacionais e internacionais voltam já já. Só ficar ligado e curtir com a gente aqui na nossa manhã do rádio. Esse é o seu manhã mais que demais, sempre tocando as músicas que você curte de verdade, hein? Não sai daí que a gente volta já já.
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4: 9:05.
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6: O secretário-geral da Organização das Nações Unidas, Antônio Guterres, fez uma declaração contundente. Ao recordar os ataques a Israel, Guterres enfatizou que nenhuma circunstância pode justificar atrocidades. A fala do líder da ONU reforça a condenação a atos de violência e a importância do respeito aos direitos humanos e ao direito internacional em qualquer conflito. A mensagem sublinha a necessidade de responsabilização e a busca pela paz.
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0: 9:10.
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4: Muito bem, é o Manhã Mais Que Demais aqui na sua rádio, trazendo mais sucessos pra você. E agora na nossa segunda hora tem Marília Tavares, tem Vitor Clay, uma das minhas preferidas aí do Vitor Clay, rapaz. Kleber e Cauã vai passar por aqui também com Diego e Victor Hugo. Oxi! É, vão cantar também pra gente aqui. E abrindo a segunda hora do nosso Manhã Mais Que Demais, vamos dançar essa pisadinha aqui com a Manu e a Simone Mendes. Daqui pra sempre. Sucesso essa música, hein?

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1: É, quem gostou? Quem gostou, diga oxe! Oxe! Aqui no nosso Manhã Mais Que Demais, Kleber e Cauã, Diego e Victor Hugo. E a gente vai seguindo com mais músicas aqui na nossa quarta-feira, meiuca de semana. Lauana Prado com Escrito nas Estrelas. Essa aqui é pra todo mundo cantar junto. Você que tá em casa aí, ó, fazendo o serviço de casa. Você, meu amigo, que tá trabalhando, tá na lida aí. Tá, não importa o que você estiver fazendo, mas canta junto aí. Canta junto que essa moda é boa, hein? É o Manhã Mais Que Demais na sua quarta-feira.

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1: Guilherme Santiago com Jorge Matheus, fechando mais uma sequência aqui no Manhã Mais Que Demais com Pijama Amarelo. Para quem tiver com pijama amarelo ainda, nem trocou, nem tirou o pijama ainda nessa manhã de quarta-feira, Paulo Ricardo com Imagine, gravação aí do ano de 2001, né? Da música Imagine, regravação do John Lennon. Gente, vamos pro intervalo, daqui a pouco tem mais Manhã Mais Que Demais por aqui, hein?
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3: 9 horas e 36 minutos.

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3: 9:42.
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7: É isso aí, é o nosso Manhã Mais Que Demais, trazendo agora a última sequência para você conferir, para você curtir com a gente, hein? Cleiton e Romário, opa, cadê eu? Vai abrir aqui essa sequência bacana para a gente fechar muito bem o Manhã Mais Que Demais dessa quarta. E tem Ashley Kutcher, Strangers, som de 2021, aqui pra gente curtir junto na nossa manhã de quarta-feira, hein? Vamos juntos, é o Manhã Mais Que Demais, no seu ritmo perfeito, hein?

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Cleiton Romário e Zé Felipe, se eu te perdoar aqui no nosso Manhã Mais Que Demais, teve aqui de Abelha, Nada Sei, passou por aqui também, essa aí é do clássico acústico MTV do Kid Abelha, né, 2002, eita, esse álbum muito bacana, um álbum todo aí, viu, pra quem curte, fica aí a dica, né, pra matar a saudade aí, já tá antigo já também esse álbum do Kid Abelha, álbum das músicas antigas, já ficou antigo também, né, rapaz? Vamos lá com Jads e Jadson e Paula Fernandes, Linda Senhorita.

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0: 9:59.
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2: Mais uma edição chegando aqui do nosso Acredite Se Quiser. Nesta quarta-feira, 7 de outubro de 2026, mais de 100 pessoas afirmam ter sofrido lesões cerebrais, gente, após andar na montanha-russa X2 do Parque Six Flags, na Califórnia. Que é isso, hein? Uma investigação apontou casos de hospitalizações e pelo menos 2 mortes relacionadas à atração. Algumas das vítimas precisaram passar por cirurgias e relataram dificuldades para falar e andar. A montanha-russa, conhecida por seus movimentos giratórios e velocidade de cerca de 130 km por hora, foi fechada em julho. A empresa não comenta processos em andamento. Rapaz, negócio, olha, movimentos muito bruscos, né? Que isso, rapaz, mais de 100 pessoas, né, afirmaram ter sofrido aí lesões cerebrais, né, depois de ter andado aí nessa montanha-russa nos Estados Unidos, hein? Meu Deus do céu. Eu sou Kleber Salles e esse foi o Acredite Se Quiser por aqui, hein?
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3: O cantor sertanejo Alex, da dupla Alan e Alex, está no centro de uma polêmica daquelas. Sua ex-esposa o acusa de agressão, ameaças e, pasmem, coação financeira. Segundo informações, o cantor teria deixado uma dívida de R$800 mil no nome da vítima. O processo está rolando e a web está em polvorosa com os detalhes desse caso, que promete dar o que falar.
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4: 10:05.
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7: Chegando por aqui mais um Pop Mix. Johnny Silva por aqui, vamos juntinhos. Hoje, quarta-feira, meiuca de semana. Hoje, 7 de outubro de 2026. O melhor do pop nacional e internacional vai passar por aqui, com certeza. Aquela música que você gosta vai passar por aqui também. Seja muito bem-vindo, tá? Aonde quer que você esteja aí, no seu trabalho, em casa, no trânsito, sempre com o radinho ligado, com o aplicativo conectado, pra gente é sempre um privilégio enorme. Enquanto isso, você pode acessar aí as nossas redes sociais, o nosso Insta, o nosso Face. Prepare-se, porque tá começando mais um Pop Mix.
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uma super sequência aqui no nosso Pop Mix. Entre elas passou por aqui Débora Blando, Próprias Mentiras. E continuamos nesta vibe maravilhosa de muita música boa com o melhor do pop nacional e internacional. Agora tá chegando Cássia Eller com o Nando Reis, Relicário.

Então, o Nando no disco Com Você Meu Mundo Ficaria Completo me deu essa maravilha aqui. Que não sei nem se ele deu ou se eu roubei, né? Acho que eu roubei de... Que é só... Mix.

0: Pop Latino passa por aqui também, aqui no nosso Pop Mix. Sempre é muito bom ter você aqui. Obrigado aí pela sua sintonia, pela sua audiência. Você curtindo aí o Sebastian Yatra? Ah, vou para um breve intervalo, mas já já tem muito mais pra você.
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2: 10 horas e 31 minutos.
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4: Dez horas e 34 minutos.
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7: Pop Mix. Vamos que vamos, já de volta por aqui, Johnny Silva, mais meia hora de muita música pra você, muito pop nacional e internacional, é o Pop Mix.

novidades do momento você curte aqui no Pop Mix, você ouvindo Alicia Keys. Passou por aqui Igor com a participação de Clau e também Pedro Loto. Tudo isso aqui nessa super sequência para você que tem o seu comércio aí, quer anunciar com a gente, como que estão as vendas por aí? Você que tem o seu ateliê de costura, como que estão aí as vendas? Estão um pouquinho baixas aí, ó. Você precisa de visibilidade, então vem anunciar aqui na nossa rádio, segue a gente no Insta, no Face, no nosso WhatsApp você pode mandar um recadinho pra gente, vamos fazer um precinho bacana, tá bom? Você vai nos ajudar e nós iremos ajudar você a crescer muito e vender muito mais aí, tá bom? Por aqui continua, é o nosso Pop Mix no ar!

As principais bolsas de valores de Wall Street, o S&P 500 e o Nasdaq, operaram em alta, rondando máximas históricas. O otimismo dos investidores é impulsionado por um novo recuo nos preços do barril de petróleo, que voltou a ser negociado abaixo dos $100. O movimento positivo no mercado ocorre em um cenário de queda nos rendimentos dos títulos do Tesouro dos Estados Unidos e com a expectativa voltada para a temporada de resultados do terceiro trimestre, que se inicia na próxima semana. As ações de grandes empresas de tecnologia e inteligência artificial continuam a impulsionar os índices.

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1: O São Paulo corre o risco de perder até 6 pontos no Campeonato Brasileiro por causa de uma dívida de $300 mil, cerca de 1,5 milhão de reais, com agentes ligados à negociação de Juliano Galoppo. A FIFA aplicou um transfer ban de 60 dias, impedindo o clube de registrar novos jogadores. A perda de pontos, porém, não é automática. Ela está prevista na decisão da entidade caso o débito não seja quitado dentro do prazo. O prazo termina em 2 de dezembro, justamente na data prevista para a última rodada do Brasileirão. O São Paulo é reincidente, já que sofreu outro transfer ban este ano por uma dívida com a Lazio, posteriormente paga. Atualmente, com 36 pontos, o tricolor poderia cair da parte intermediária da tabela para perto da zona de rebaixamento, caso os 6 pontos fossem descontados. A diretoria, no entanto, trabalha para quitar a dívida rapidamente e evitar o agravamento da punição.
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4: O cantor sertanejo Alex, da dupla Alan e Alex, está no centro de uma polêmica daquelas. Sua ex-esposa o acusa de agressão, ameaças e, pasmem, coação financeira. Segundo informações, o cantor teria deixado uma dívida de R$800 mil no nome da vítima. O processo está rolando e a web está em polvorosa com os detalhes desse caso, que promete dar o que falar.
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5: 11 horas e 6 minutos.
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1: Opa, estamos chegando por aqui com o nosso trânsito livre aqui na Urbis FM de Itaberaba para toda a nossa região e para todo o Brasil também nas plataformas digitais. Essa é a frequência do sucesso. Eu sou Paula Esteves e eu vou contigo por aqui nessa próxima hora com o trânsito livre. Claro, tocando aqui ó, música diretaça para você, os destaques, tudo que tá bombando do jeito que você gosta, né? Aquela playlist super especial rolando aqui na Urbis FM. Você vai ficar de fora? Não, né? Então já participa comigo aqui no nosso WhatsApp, que tá liberado, viu? 75 99 56 8688. Então aumenta esse volume e vem curtir com a gente aqui na Urbis FM, Trânsito Livre. Já é, tá começando.

0: E você tá curtindo por aqui o nosso Trânsito Livre. Música top, música boa atrás de ótima rolando aqui na nossa Urbis FM, a frequência do sucesso. Tá de boinha por aí? Manda seu alô aqui no nosso WhatsApp 759-9956-8688. Facinho, né? Segue a gente também nas redes sociais, espalha pra geral, curte e compartilha os nossos posts. Lá você fica sabendo aqui de todos os bastidores, tá? Das nossas novidades, de tudo que rola aqui na Urbis FM Itaberaba. Na sequência eu volto por aqui no Trânsito Livre com você.
1: 11 horas e 34 minutos.
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0: A musa Paola Oliveira causou um verdadeiro burburinho nas redes sociais. A atriz, sempre discreta em suas posições políticas, surpreendeu a todos ao revelar publicamente seu voto para o segundo turno das eleições. E claro, a internet não perdoou. A revelação gerou uma enxurrada de reações, com fãs e haters se manifestando sem dó. Paola, como sempre, no centro dos holofotes e das discussões.
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3: De volta aqui com o nosso Trânsito Livre na Urbis FM, a frequência do sucesso de Itaberaba para toda a nossa região aqui, ó, com música top. Música boa atrás de ótima para você curtir aí do outro lado, em casa, no trabalho, tá de boa, tá sossegado, tá como, hein? Me conta aqui no nosso WhatsApp, participa, solta a voz aí para mim, capricha na mensagem, vale voz, vale texto, vale tudo, só não vale você ficar de fora aqui da nossa programação, né? Esse é o Trânsito Livre, por onde passam os maiores hits do Brasil, do mundo, da nossa região, e você curte aqui, ó, canta junto com a gente na Urbis FM. Bora lá? Chegando aquela sequência top por aqui no nosso Trânsito Livre.
4: 11 horas e 40 minutos.

0: Jesus. E você tá curtindo por aqui o nosso Trânsito Livre. Música top, música boa atrás de ótima rolando aqui na nossa Urbis FM, a frequência do sucesso. Tá de boinha por aí? Manda seu alô aqui no nosso WhatsApp, 759-9956-8688. Facinho, né? Segue a gente também nas redes sociais, espalha pra geral, curte e compartilha os nossos posts. Lá você fica sabendo aqui de todos os bastidores, tá? Das nossas novidades, de tudo que rola aqui na Urbis FM Itaberaba. Na sequência, eu volto por aqui no Trânsito Livre com você.
1: 11 horas e 57 minutos.

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2: 11 horas e 59 minutos.
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4: As principais bolsas de valores de Wall Street, o S&P 500 e o Nasdaq, operaram em alta, rondando máximas históricas. O otimismo dos investidores é impulsionado por um novo recuo nos preços do barril de petróleo, que voltou a ser negociado abaixo dos $100. O movimento positivo no mercado ocorre em um cenário de queda nos rendimentos dos títulos do Tesouro dos Estados Unidos e com a expectativa voltada para a temporada de resultados do terceiro trimestre, que se inicia na próxima semana. As ações de grandes empresas de tecnologia e inteligência artificial continuam a impulsionar os índices.

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7: Cada bloco de calcário granito que constitui a Grande Pirâmide de Gizé pesa 2,5 toneladas. E há 2,3 milhões deles. Sim, você ouviu corretamente.
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1: Meio-dia e 6 minutos.

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6: Meio-dia e 35 minutos.

0: 11:59.
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2: UBIS FM. 13 horas. Em ponto. 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

As principais bolsas de valores de Wall Street, o S&P 500 e o Nasdaq, operaram em alta, rondando máximas históricas. O otimismo dos investidores é impulsionado por um novo recuo nos preços do barril de petróleo, que voltou a ser negociado abaixo dos $100. O movimento positivo no mercado ocorre em um cenário de queda nos rendimentos dos títulos do Tesouro dos Estados Unidos e com a expectativa voltada para a temporada de resultados do terceiro trimestre, que se inicia na próxima semana. As ações de grandes empresas de tecnologia e inteligência artificial continuam a impulsionar os índices.

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0: 13:06.
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0: 13h25.
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3: 13:31.
4: Estamos de volta com o Toca Tudo.

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1: UBIS FM. 13 horas e 58 minutos.

As principais bolsas de valores de Wall Street, o S&P 500 e o Nasdaq, operaram em alta, rondando máximas históricas. O otimismo dos investidores é impulsionado por um novo recuo nos preços do barril de petróleo, que voltou a ser negociado abaixo dos $100. O movimento positivo no mercado ocorre em um cenário de queda nos rendimentos dos títulos do Tesouro dos Estados Unidos e com a expectativa voltada para a temporada de resultados do terceiro trimestre, que se inicia na próxima semana. As ações de grandes empresas de tecnologia e inteligência artificial continuam a impulsionar os índices.

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1: 14 horas e 1 minuto.
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4: Quatorze horas e quatro minutos.

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5: Opa, tô chegando. Seja muito bem-vindo. Hoje quarta-feira, gente. Parece que da segunda até quarta-feira parece que é 30 dias, né? Mas quando chega na quarta-feira a gente já fica todo feliz aí, porque sabe que o final de semana está próximo. Prazeraço, Johnny Silva, começando mais uma edição da Tarde Mais que Demais. Hoje, 7 de outubro de 2026. O que você tá aprontando aí? Tá em casa, tá no trabalho, tá no trânsito? Conta pra gente. Você tá na zona rural, tá aqui no centrão da cidade, tá nos bairros da nossa cidade? Fala com nós, fala com nós. Vamos começar muito bem. Chegando Zé Neto e Cristiano.

aqui, continua tudo pra animar aqui a nossa quarta-feira, pra ficar bem bacaninha, bem gostosa a nossa quarta. Você ouvindo Moron 5. Ai, passou por aqui, coração partido com o grupo Menos é Mais. Continuamos nesta vibe. Como que você está? Tá tudo bem? Vamos juntinhos, colados, com mais música chegando por aqui. Matheus e Cauã com Ana Castela.

0: Mais uma super sequência aqui na Tarde Mais Que Demais, o melhor do sertanejo, aquele sertanejo romântico. Você ouvindo aqui é o Henrique Juliano cantando pra gente, Devia Ser Proibido. Vou para um breve intervalinho, mas já já tô de volta, tá? Trazendo muito mais pra você com aquele bafo de café. Aguenta aí, já já tô de volta.
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2: 14 horas e 26 minutos.
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1: 14 horas e 30 minutos.
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4: Fazendo a trilha sonora dos seus momentos, já estou por aqui, Johnny Silva. Vamos coladinhos, mais meia hora de muita música boa. O melhor do sertanejo, do pagode, do pop nacional, pop internacional. E olha só quem tá chegando, é o Gustavo Lima com o Murilo Ruf, CEP novo, aqui na Tarde Mais Que Demais.

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você ouvindo os Bastião, é o Israel e Rodolfo com o Jorge Matheus, Perdoou Nada, uma super sequência que você ouviu aqui. Tá chegando por aqui o Robin Schultz com a participação do David Guetta. Aumenta aí.

0: Beijo, Beija-Flor, com o Léo Foguete aqui na Tarde Mais Que Demais. Gente, eu vou para o intervalinho, tá? Vou no banheiro, mas já já estarei de volta trazendo mais músicas pra você, mais alegria, mais descontração, tudo isso aqui nesta rádio maravilhosa. Obrigado aí você que tá sintonizando a gente no seu comércio, tá? Já já eu tenho um recadinho pra você.
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2: 14 horas e 51 minutos.

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0: Fique agora com o resumo de A Desalmada. Francisca aconselha a neta a estudar, assim como Roberto. Otávio diz a Carmelo que seria lamentável se German tivesse que morrer. David conta à mãe que ele e Clara vão se casar. Martina quase revela a verdade sobre o passado de Clara, mas Antônio pede que ela não diga nada, pois acredita que a informação poderá ser usada contra David no futuro. Durante uma reunião, David pede a Joana e Luiz a mão de Clara em casamento. Otávio conta a Júlia que dará ao neto a antiga fazenda de German. Roberto revela a Ângela que Isabela terá um filho. Brenda chega fazendo o Primor para passar alguns dias e Otávio a recebe com gentileza excessiva. Isabela teme que Otávio tente, por conveniência, casar Rafael com Brenda. Roberto diz ao pai que se casará com Isabela a qualquer custo. Germã conta a Letícia que Otávio comprou sua antiga fazenda. Martina discute com Otávio e afirma que pode provar que ele queimou uma menina viva. Furioso, Otávio dá uma bofetada em Martina.
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2: 14 horas e 56 minutos.
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4: Bom, quarta-feira, com um modão desse, eu lembro, sabe de quê? De uma garrafinha verdinha gelada. É a Yasmin Santos com a Simone Mendes, aqui na Tarde Mais Que Demais. Oi.

0: Obrigada, Yasmin Santos!
1: Obrigada, amiga. Deus te abençoe, tá?
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Você ouvindo os tocantinenses Matheus e Cauã, Cronômetro, música lindíssima. Gente, eles são de Tocantins, olha só. De Tocantins para todo o Brasil, para todo mundo. Matheus e Cauã, parabéns, uma dupla maravilhosa. Ó, um recadinho aí que eu falei que ia dar para quem, para quem tem comércio, para quem tem o ateliê de costuras, quem tem uma farmácia, quem tem um mercado, quem tem uma cafeteria, padaria, um mercadão aí. Ó, como que estão as vendas aí? Estão um pouquinho para baixo? Estão um pouquinho para baixo? Você está precisando de visibilidade, você está precisando de anunciar, tá bom? Então, ó, imediatamente você entra aí nas nossas redes sociais, se você não segue a gente, segue a gente aí, tá? Manda um recadinho, iremos fazer um precinho bacana pra você e eu tenho certeza que vai ser sucesso a nossa parceria, tá bom? Vamos fazer um precinho assim mínimo pra você tá anunciando aí seu estabelecimento comercial, o que você faz, tá certo? Tá chegando por aqui o Luan Santana, Deus é muito bom e essa é a Tarde Mais Que Demais.

0: Chegamos ao fim de mais um bloco musical. Você ouvindo Cleito e Romário, aproveita. Vou para um breve intervalo, mas no próximo bloco tem mais pra você.
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2: 15 horas e 20 minutos. 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
1: Quinze horas e 24 minutos.
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4: E agora chegando Zé Neto e Cristiano, dê um moral, dá um moralzinho pra nós aí nas redes sociais, vai, muito obrigado, tá bom?

ouvindo Simone Mendes, Me Ama ou Me Larga. Por aqui continua, tá chegando Matheus e Cauã, Cronômetro. Na sequência vem mais uma aí do Matheus e Cauã com a Ana Castela, hein? Então fica aí.

0: Gente, essa música é uma mensagem muito certa, né? Às vezes a gente reclama de pequenas coisas, né? Só porque alguma coisa tá fora do lugar, a gente reclama. É, por lavar a louça, igual fala aí na música, né? E tem muita gente aí em condições piores e a gente tá em uma condição boa, a gente tá podendo trabalhar, a gente tá sorrindo, a gente tá falando, tá andando. E às vezes a gente tá reclamando, né? A gente tem que agradecer aquele lá de cima quando a gente acorda. Tá tudo certo. É o Gustavo Lima, retrovisor. Vamos sempre olhar no retrovisor aí. A nossa Tarde Mais Que Demais está ficando por aqui, mas voltaremos amanhã na quinta-feira com muito mais para você. Foi bom demais ter você aqui participando, interagindo, compartilhando o nosso aplicativo, baixando o nosso aplicativo. Não saia da nossa sintonia, porque aqui é música 24 horas, muita informação, uma rádio completíssima para você. Uma boa tarde para você e continue grudado aqui, tá bom? Até amanhã. Tchau, tchau.
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2: 15 horas e 46 minutos.
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A consagrada dupla Bruno e Marrone tem data marcada para agitar São José dos Campos. Os artistas se apresentarão na Farma Conde Arena no dia 24 de outubro, prometendo um repertório repleto de sucessos que marcaram mais de 3 décadas de carreira. O show contará com clássicos como Dormi na Praça e Boate Azul, além de novidades do recente projeto De Volta aos Bares Segundo. Os ingressos para o evento promovido pela Fio Eventos e Melão Produções já estão à venda.

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Olá, noveleiros! Chegamos na sua quarta-feira com mais um resumo de novelas. Fique agora com o resumo de Amor Valente. Augusta conta a Camila que a casa de Isadora foi destruída por um incêndio e oferece abrigo na fazenda. Mas Camila prefere ceder um imóvel da família para garantir mais privacidade a Isadora e Afonso. Leôncio ameaça deixar a propriedade e exige pagamento por seus serviços ilícitos, enquanto Afonso garante que continuará sendo patrão. O perito confirma que o incêndio foi causado por um curto-circuito. Camila também começa a assumir tarefas administrativas da fazenda, com a ajuda de Mariano, enquanto Natália se encanta por Iago. Ao mesmo tempo, Augusta revela que ama Dionísio e pede compreensão à filha. A tensão aumenta quando Julião descobre onde Daniel está e invade as terras de Amalquerida. Lá, ele encontra Leôncio, que acredita estar vendo o fantasma de Fidêncio, irmão gêmeo de Julião e antigo rival morto por ele anos atrás. Durante a luta pela arma, Leôncio atira em Julião, mata o invasor e enterra o corpo. Mas Daniel e Rafael testemunham tudo escondidos. Paralelamente, Dionísio descobre o golpe de Isadora ao vê-la receber uma minuta de testamento falsificado que daria todo o patrimônio a Afonso. Rafael ainda entrega a Camila um recado de Daniel, que marcou um encontro para revelar toda a verdade sobre sua identidade.

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2: 15 horas e 52 minutos.
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Os ingressos para o evento promovido pela Fio Eventos e Melão Produções já estão à venda.

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Olá, noveleiros! Chegamos na sua quarta-feira com mais um resumo de novelas. Fique agora com o resumo de Amor Valente. Augusta conta a Camila que a casa de Isadora foi destruída por um incêndio e oferece abrigo na fazenda. Mas Camila prefere ceder um imóvel da família para garantir mais privacidade a Isadora e Afonso. Leôncio ameaça deixar a propriedade e exige pagamento por seus serviços ilícitos, enquanto Afonso garante que continuará sendo patrão. O perito confirma que o incêndio foi causado por um curto-circuito. Camila também começa a assumir tarefas administrativas da fazenda, com a ajuda de Mariano, enquanto Natália se encanta por Iago. Ao mesmo tempo, Augusta revela que ama Dionísio e pede compreensão à filha. A tensão aumenta quando Julião descobre onde Daniel está e invade as terras de Amalquerida. Lá, ele encontra Leôncio, que acredita estar vendo o fantasma de Fidêncio, irmão gêmeo de Julião e antigo rival morto por ele anos atrás. Durante a luta pela arma, Leôncio atira em Julião, mata o invasor e enterra o corpo. Mas Daniel e Rafael testemunham tudo escondidos. Paralelamente, Dionísio descobre o golpe de Isadora ao vê-la receber uma minuta de testamento falsificado que daria todo o patrimônio a Afonso. Rafael ainda entrega a Camila um recado de Daniel, que marcou um encontro para revelar toda a verdade sobre sua identidade.

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2: 16 horas e 6 minutos.
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Fique agora com o resumo de A Desalmada. Francisca aconselha a neta a estudar, assim como Roberto. Otávio diz a Carmelo que seria lamentável se German tivesse que morrer. David conta à mãe que ele e Clara vão se casar. Martina quase revela a verdade sobre o passado de Clara, mas Antônio pede que ela não diga nada, pois acredita que a informação poderá ser usada contra David no futuro. Durante uma reunião, David pede a Joana e Luiz a mão de Clara em casamento. Otávio conta a Júlia que dará ao neto a antiga fazenda de German. Roberto revela a Ângela que Isabela terá um filho. Brenda chega à fazenda o Primor para passar alguns dias e Otávio a recebe com gentileza excessiva. Isabela teme que Otávio tente, por conveniência, casar Rafael com Brenda. Roberto diz ao pai que se casará com Isabela a qualquer custo. Germã conta a Letícia que Otávio comprou sua antiga fazenda. Martina discute com Otávio e afirma que pode provar que ele queimou uma menina viva. Furioso, Otávio dá uma bofetada em Martina.

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0: 17:04.
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4: O Caldas Country Festival 2026 fechou seu line-up e promete uma edição inesquecível nos dias 20 e 21 de novembro, em Caldas Novas. As últimas atrações confirmadas são a dupla Bruno e Marrone e o projeto feminino Bar das Braba, que se juntam a outros grandes nomes do sertanejo. O festival, que é a última etapa do circuito sertanejo, trará um repertório que atravessa gerações com Bruno e Marrone e celebrará a presença feminina no gênero com o Bar das Braba, projeto que nasceu de uma resenha entre amigas.
3: Certo.

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0: agora com um resumo de A Nobreza do Amor. Alica pensa em como localizar Jendal. Mirinho se coloca à disposição de Jendal. Diógenes repreende Virgínia por ter denunciado Alica e Niara a Jendal. Marta se solidariza com Teresa e Onildo. Tonho sugere que Alica e Niara retornem para Batanga enquanto Jendal está no Brasil. Fortunato, Adonis, Jendal e Mirinho fazem uma varredura pelas terras do engenho atrás de Tonho, Alica, Niara e Omar. Jendal exige que Fortunato feche as saídas de Barro Preto. Onildo e Tonho recolhem pertences e documentos para a fuga de Alica, Niara e Omar. José, Zambi, prepara o resgate de Dumi e Kênia. Alica descobre o registro de uma árvore sagrada de Batanga em uma gruta de Barro Preto.
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2: 17 horas e 13 minutos.

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Fique agora com um resumo de Por Você. Todos celebram o namoro de Peixe e Dalila. Vanessa comenta com Junqueira sobre seus planos de armar para que Bela seja demitida. Dalila chama Suelen para uma conversa e explica sua relação com Peixe, e as duas fazem as pazes. Vanessa anuncia a readmissão de parte da equipe do hospital, e Dalva se irrita. Gabriel tenta se aproximar de Bela. Próspero oferece um emprego a Dalva. Glorinha convida Hannah para ir à casa de Bela. Margot faz aula de balé na academia de dança de Silvia. Pérola e Manuel se emocionam ao falar de seus filhos. Silvia descobre que Hannah está na casa de Bela e vai com Vanessa buscar a filha. Bela flagra Vanessa em seu quarto.

0: 17:38.
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2: Estamos de volta pra você aqui ao vivo, hein? Com o seu show da tarde. Espero que todos estejam aí prontos pra curtir, pra aproveitar essa tarde aí empolgante ao som das melhores músicas. Ó, sem mais delongas, vamos nessa, vamos tocar nossa primeira.

Fique agora com o resumo de Quem Ama Cuida. Pedro avisa a Adriana que ela não precisará estar presente no novo julgamento. Otoniel diz a Enéas que está decepcionado com o amigo. Adriana conta mal que Heitor está vivo. Pilar avisa a Ademir que vai às últimas consequências para impedir que Adriana seja inocentada. Silvana deixa claro à família Brandão que, caso Adriana seja inocentada, eles passam a ser suspeitos da morte de Arthur. Ingrid incentiva André a procurar Rafael. Rosa sente falta do caderno de receitas de Francesca, sem saber que está com Joel. Heitor pede a Pedro que promova uma nova conversa com Adriana. Pilar afirma a Tom que eles precisam se unir contra Pedro.

0: tchauzinho, né? Mas a diversão, como sempre, vai continuar aqui na sua programação. A gente volta amanhã com mais uma edição do seu Show da Tarde com muito mais novidades.
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2: 17 horas e 56 minutos.
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4: E o uso excessivo de tecnologia tem se tornado um problema que afeta a saúde mental, a interação social e a conexão espiritual das pessoas. Reflexos dessa realidade podem ser vistos no aumento de distúrbios psicológicos entre os jovens e nas dificuldades de engajamento nas comunidades. Pensando nisso, a Igreja City de Nashville, nos Estados Unidos, iniciou um jejum digital com o objetivo de diminuir essas sequelas no cotidiano e restaurar as relações humanas e com Deus. O uso excessivo dos dispositivos estava impedindo as pessoas de se conectarem profundamente com Deus, com os outros e até consigo mesmas, afirmou ele.
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1: 17:59.
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3: E o uso excessivo de tecnologia tem se tornado um problema que afeta a saúde mental, a interação social e a conexão espiritual das pessoas. Reflexos dessa realidade podem ser vistos no aumento de distúrbios psicológicos entre os jovens e nas dificuldades de engajamento nas comunidades. Pensando nisso, a Igreja City de Nashville, nos Estados Unidos, iniciou um jejum digital com o objetivo de diminuir essas sequelas no cotidiano e restaurar as relações humanas e com Deus. O uso excessivo dos dispositivos estava impedindo as pessoas de se conectarem profundamente com Deus, com os outros e até consigo mesmas, afirmou ele.
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3: 18 horas e 4 minutos.
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4: Horas e 31 minutos.
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0: 18:57.
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2: E o uso excessivo de tecnologia tem se tornado um problema que afeta a saúde mental, a interação social e a conexão espiritual das pessoas. Reflexos dessa realidade podem ser vistos no aumento de distúrbios psicológicos entre os jovens e nas dificuldades de engajamento nas comunidades. Pensando nisso, a Igreja City de Nashville, nos Estados Unidos, iniciou um jejum digital com o objetivo de diminuir essas sequelas no cotidiano e restaurar as relações humanas e com Deus. O uso excessivo dos dispositivos estava impedindo as pessoas de se conectarem profundamente com Deus, com os outros e até consigo mesmas, afirmou ele.
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5: 18:59.

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0: Ô bodegueiro, comece botando uma pinga pra mim, por favor.
1: Cachaceiro.
0: O cachaceiro só funciona com uma pingazinha, né, Ninho?

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1: Leonardozinho falando de amor. 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
2: Dezenove horas e 25 minutos.
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3: 19 horas e 31 minutos.

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0: 19h57.
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3: 20 horas e 3 minutos.
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0: 20h19.
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0: 20 horas e 31 minutos.
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1: vem se deliciar. 20 horas e 36 minutos.
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